0: 现在呢，把我们的舞台交给马图。
1: Let's go。
0: 谢谢。
2: 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Trago-lhe uma canção chamada É Bom Voltar.